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2: Nove horas e 2 minutos. 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
4: Oi, gente, olha eu aqui de novo com mais um programa Hits 80. Muito prazer, eu sou o Adelmo Lima, chegando no teu fim de semana com as canções que marcaram a década de 80. Pra você relembrar aqui e agora na nossa programação. Vem comigo, vamos de Hits 80.

0: O Hits 80 traz pra você a melhor seleção de flashback, pra você recordar, pra relembrar o que foi e é sucesso, aqui na apresentação do teu amigo Adelmo Lima. Pra você que tá ligado com a gente, dedico mais esse grande sucesso.
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saber que você tá aí na sintonia com a gente. Muito obrigado por sua audiência. E é claro que eu quero retribuir tocando pra você somente os melhores sucessos. Dedico pra você mais esta bela canção aqui no nosso Hits 80.

0: você, tá combinado? Volta em instantes com mais Hits 80 aqui na Melhor.
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1: Vamos às previsões astrais de hoje. Atenção, você que é do signo dos fedorentes anianianinos, aqueles que têm os sovacos podres, né, pura babosa. Cuidado, pois o que é fedorento pode feder mais ainda. Seu sovaco tá um imundice, né? Então, não custa nada você passar um rolãozinho, né? Ou então lavar, passar um limão nessa sua carniça braçal, né?
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1: E agora, vamos às nossas listas cornais, onde só tem nome de cor. A mulher que foi que mandou o nome. A Rosana, o Robson, né? A Patrícia, Hanikele.
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1: E não para mesmo. Tem aqui também a Fabiana, o Flávio. Ah, tem muito corno aqui que não dá nem pá.
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1: Vamos agora aos resumos da sua novela favorita. Aquela novela velha da Rede Globo, A Força do Querer. É, aquele homem lá, ele vai coisar o coiso, e quando ele terminar, o coiso estará coisado, né? E logo após ele coisar e deixar o corpo coisado, uma mulher vai e se fingir que está de muleta e vai sequestrar um elefante.

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Já estamos de volta por aqui para mais um bloco do nosso Hits 80. Vamos conferir muito flashback aqui na melhor programação. É o Hits 80 de volta no seu rádio.

O Hits 80 é assim, tocando pra você o melhor da música Flashback 80. Somente as melhores, aquelas que marcaram época e que trazem boas lembranças aqui no nosso Hits 80. Vamos ouvir mais essa?

O Hits 80 nesse fim de semana está terminando, mas a gente se encontra no mesmo horário, na mesma frequência, no mesmo endereço no próximo programa, tá combinado? Um grande abraço do amigo Adelmo Lima. Até mais!

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2: Horas em ponto.
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2: 10 horas em ponto.
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2: 10:35.
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0: 11 horas e 14 minutos.
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0: Decretos reais.
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2: Mais uma.
3: Mais uma que vai ficar gostosinha.
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3: É pagonejo, pagonejo.
0: Qual que é essa, gato?
3: Comigo, senhor.
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0: Vem, vem, Goiânia, vai. 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Obrigado.
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0: Valeu, gente.
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0: Sucesso!
1: Se existe um menino que merece fazer sucesso, é esse cara aqui, mais do que ele já faz.
2: Amém. Muito obrigado. Que felicidade obrigado. Ter vocês aqui, Edwards.
1: Deus abençoe.
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só um pouquinho, porque um toque de gaita do Rio Grande merece um pandeirinho bem tocado. Por isso uma cordoninha de botão quando ronca, é? No Rio Grande Velho, a gente tem que trazer um pandeirinho daqueles apaixonados, assim. Um estilo bem, bem campeiro, chega de bode-bode, chega de mexe-mexe. Vamos voltar às raízes e trazer de volta a tradição. Num toque de pandeiro e uma gaitinha.

0: Zanzané.
1: Angeli!
0: Tamo junto!
1: Tamo junto!
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1: Novo sucesso no sul. 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
1: Obrigado, gente!
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0: Tô satisfeito, mas quero saber quem é que tá mandando aqui na festa do Pinhão. Lá no Rio Grande manda os homens.
1: E aqui também manda os homens.
0: Quem é que manda aí?
1: Aqui no Paraná manda os homens. Lá na minha casa também quem manda é o homem. E agora aqui hoje eu vou mostrar pra você.
0: Não tá te ouvindo, fala
1: de novo. Que quem manda aqui são os homens, eu vou mostrar pra você.
0: Tá,
1: escuta aqui.
0: Deixaram a mulherada pra mim. Deus, meu Deus.
1: Eu vou convocar todos os homens presentes nessa festa agora. Pra nós mostrarmos uma vez por todas que as mulheres são bonitas, também cantam bem, mas os homens gritam mais forte do que as mulheres. Só. Ah, não, vamos ver então. Só os homens agora comigo cantando em a rua assim.
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0: Quem vocês acharam, mulherada? Olha, realmente vou vir embora pro Paraná. Aqui quem manda é a mulherada, olha só. Que eu vou te mostrar agora. Seguinte, mulheres, moças, mocitas, moçonas, mulheres, vocês sabem que vocês são as coisas mais importantes na nossa vida. Eu vou me ajoelhar aqui agora. Mas o seguinte,
1: não,
0: eu quero ver só vocês mulheres dando um grito de guerra, mais um grito bem forte, para nós tapar de vez a boca desses homens aí, para mostrar que as mulheres estão tomando conta do mundo. Só as mulheres gritando comigo.
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0: Eu não sei, diz que tinha homem por aí.
1: Realmente.
3: Deu problema.
0: Mas você sabe que as mulheres não são assim tão má. As mulheres vão dar uma chance pra vocês, homens que estão fracos na barbaridade. Vocês, homens, querem gemer por baixo ou gemer por cima? Fazer o contrário, eu já caí precoce. Quero ver as mulheres gritando e os homens gemendo que perderam. Todo mundo junto assim.
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1: Abre o fôlego aí.

Só na base do pandeiro, vamos cantar com o Minuano. Eu vou dançar. Tá bonito. Mais uma vez.

0: meus fãs pra caralho. Não vou dar conta de terminar o DVD. Cara.
1: Porra, que alegria.
0: Eu não
1: tá
0: vou
1: aqui,
0: dar conta de terminar esse DVD, como é que faz?
2: Não, mas não veio pra atrapalhar, não, mano.
1: Deus abençoe agora. Muito vocês, velho. Muito, muito, muito.
0: Cara, esses caras aqui são fodas na vida de Diego e Vitor Hugo. É sem palavras pra esquecer. Aí. Nós merecemos e o Berlândia também merece ter isso aqui.
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0: Obrigado, Diego. Vitor Hugo.
1: Obrigado, Bruno Marrone, por aceitar o convite e cantar essa moda linda com a gente.
2: Alô, meninos. Sucesso pra vocês.
1: Ô, moçada.
3: Obrigado a vocês, viu?
0: Muito obrigado.
3: Obrigado mesmo.
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1: Isso, bebê.
0: Vazio. Tem certeza?
1: Me deixa louco. 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

o pagode inteiro. Vem! Salve Arlindo Cruz.

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0: Gil Gomes, MC do Juan, palmas, faz barulho aí!
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0: Alguém apaixonado aqui em Cuiabá hoje? Alguém sofrendo de amor? Você que veio pra cá tentando esquecer aquela pessoa e ainda não conseguiu. Vou dar um conselho de amigo. Se fosse eu ligava pra essa pessoa agora, essa hora. Ligava, deixa de orgulho besta. Ligava e falava assim: amor, tô morrendo de saudade de você. Não é porque eu tô no show do Cristiano Araújo não, mas se você quiser a gente casa, a gente namora. Se nada der certo, a gente só beija na boca, gostoso mesmo, vira só um rolo. Mas fica comigo. Eu aceito ser apenas seu caso definido.

0: minha estrela. Obrigado, meu Deus. Obrigado, Pai. Te amo.
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¿Qué vas a hacer? Galera, é isso aí. Olha só, veja bem. DVD do Tia Barbaridade. Outro momento melhor não poderia ser. Eu quero deixar registrado aqui. Meninas, prestem muito bem atenção no que eu vou dizer agora. Eu fiz uma grande descoberta. É verdade. E os homens vão concordar. Toda mulher aqui nessa noite de hoje, a partir de agora, se considere absolutamente e totalmente gostosa! E agora, a gente vai deixar registrado de vez esse hino de nós mulheres. Chegou a vez de nós darmos o nosso troco. E toda mulher que se disser gostosa nesse momento, vai jogar a mão pra cima assim comigo. Joga a mão pra cima.

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1: Essa aqui é um ditado que diz: se você não cuida, ó, cuidado, viu?

0: Cuidado, ó. Cuidado, viu?
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atenção todos os canalhas nesse momento. Vamos cantar bem alto. Somente aqueles homens bons de cama, aqueles que se titulam canalha de verdade. Venham comigo. Canalha, eu sou canalha, eu sou canalha, eu sou canalha, eu sou. É assim que elas me chamam, depois fazem amor.

0: Marcelo.
1: Fico aqui paradinho, né?
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3: Essa música é pra galera que tem a junta mole. Bem mole.

E a gente já está de volta aqui, no Sertanejo Saudade, com Cadu Piper na área. Prepare o coração, que agora vem Solidão, do Milionário e Marciano. Só sucesso pra você!

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Eita, que acabou de rolar Solidão com Milionário e Marciano. Sabia que essa dupla começou a carreira tocando em barzinhos lá no interior? Você está no Sertanejo Saudade com Cadu Piper. Agora se prepara, porque vem Trânsito Parado de Bruno e Marrone, que já são sucesso com mais de 30 anos de estrada nessa vibe modão raiz.

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Eita, que vibe boa com Rick Renner em Coisa de Deus. Sabia que eles começaram tocando em barzinhos antes de virarem ícones do sertanejo? Aqui no Sertanejo Saudade com Cadu Piper, já prepara que vem Rio Negro e Solimões com Cair na Realidade. Dupla que já ganhou até prêmio pelo jeito único de combinar modão e raiz.

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0: E assim encerramos com chave de ouro ao som de Daniel e Rio Negro e Solimões, com Desatino. Você sabia que Daniel começou sua carreira ainda muito jovem, conquistando corações com sua voz marcante? Eu sou Cadu Piper, e este foi o seu Sertanejo Saudade, onde o melhor do modão e raízes toca pra você. Lembre-se, a vida é feita de histórias e emoções, então viva cada momento com paixão. Até a próxima, meu amigo ouvinte, fique na paz e no ritmo do sertanejo.
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1: E a gente já está de volta no Sertanejo Saudade com Cadu Piper, sua dose diária do melhor modão e raiz. Preparados? Agora vai Chitãozinho e Chororó com Confidências. Só sucesso.

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Eita, que emoção foi! Tá escrito em teu olhar, do Zezé de Camargo e Luciano, hein? Você sabia que a dupla já vendeu mais de 30 milhões de discos no Brasil? Aqui no Sertanejo Saudade com Cadu Piper. Já vai chegando a próxima. A Loira do Carro Branco, de João Paulo e Daniel. Que em 1995, estouraram com esse hit que até hoje faz o coração bater forte.

E aí, galera? Acabamos de curtir Só Lembranças, com Rio Negro e Solimões. Que você sabia que a dupla já coleciona mais de 20 anos de parceria no sertanejo raiz? Aqui no Sertanejo Saudade com Cadu Piper, já vamos acelerar com Queda Livre, de Mato Grosso e Matias, que antes de estourar na música, Matias tentou seguir carreira no futebol. Segura essa vibe!

gente também está gostando de curtir com você o Sertanejo Saudade, com as músicas mais lindas no seu rádio.

Eita, que vibe boa com Bruno e Marrone cantando Vai Dar Namoro. Você sabia que essa dupla já coleciona mais de 20 anos de sucesso juntos? Aqui no Sertanejo Saudade, com seu Cadu Piper, a emoção não para. Agora é hora daquele intervalo esperto, mas já volta comigo, porque tem mais modão e raiz vindo aí.

0: 6 horas e 1 minuto. 6 horas e 1 minuto.
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E aí galera, Cadu Paider de volta no Sertanejo Saudade, trazendo o melhor do modão e raiz. Agora, aperta o play que vem Christian e Ralph com um cantinho no seu coração.

E aí, galera? Acabou de tocar Faz Ela Feliz, do Juliano César. Sabia que ele começou a carreira vendendo discos na feira? Aqui no Sertanejo Saudade com Cadu Piper, já vem aí Chitãozinho e Chororó com Saudade de Minha Terra. A dupla, que é patrimônio do sertanejo desde os anos 70. Imperdível.

0: Eita, que vibe boa com César e Paulinho em Nós é Cowboy. Você sabia que essa dupla é parceira desde a adolescência? Aqui no Sertanejo Saudade com Cadu Piper, já prepara o coração que vem novidade. Agora é a vez de Matos e Matheus com Dona de Mim, que começaram a carreira tocando em festas de família.
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Eita, meu povo! Acabou de rolar aqui, Quando a Noite Chega, do Adalberto e Adriano. Que, aliás, sabiam que essa dupla iniciou a carreira tocando em pequenos festivais lá do interior? É muita história boa pra contar. Você está no Sertanejo Saudade, com o Cadu Piper. E agora vamos dar aquela pausa rapidinha. Não desgruda, que já já a gente volta, com muito mais modão e raiz.

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1: Seis horas e 38 minutos.
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aí, minha gente? Você está de volta no Sertanejo Saudade com Cadu Piper. E agora é hora de curtir Chitãozinho e Chororó com Saco de Ouro. Vem com a gente nessa!

Eita, que vibe boa acabou de rolar com Chico Rei em Paraná e Zezé Luciano em Saudade de Nós Dois. Você sabia que Zezé de Camargo já quase foi jogador profissional antes da música? Aqui no Sertanejo Saudade com Cadu Piper, já prepara o coração porque agora vai Leandro e Leonardo com Não Olha Assim, dupla que é puro sucesso desde os anos 80 e conquistou até Hollywood com suas músicas.

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0: Eita, que música maravilhosa foi essa! Amor Mais Forte, de Rosimar e Rosiclere, hein? Sabia que essas irmãs começaram cantando nas festas da cidade? E hoje conquistam corações pelo Brasil? Aqui no Sertanejo Saudade com Cadu Piper, a emoção não para. Porque agora vem aquele clássico Mais Que Pai e Filho, com Rick Renner, participando do Victor Henrique, que já ganhou até prêmio pelo talento precoce. Vamos juntos nessa vibe raiz.
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2: E aqui é o Renner.
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0: E aí, pessoal? Acabamos de curtir Sem Medo de Ser Feliz, com Zezé Di Camargo e Luciano. Sabia que eles começaram a carreira fazendo serenatas nas casas do interior? Que história incrível! Você está no Sertanejo Saudade com Cadu Piper. E já já, a gente volta com muito mais modão e raiz. Agora, bora pro intervalo.
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5: 7:11.
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0: E aí, minha gente? Você está de volta no Sertanejo Saudade com o Cadu Piper. Pronta para acelerar junto? Então prepara o coração, que agora é hora de curtir 120, 150, 200 km por hora. Do Leonardo.
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E aí, galera do Sertanejo Saudade com Cadu Piper. Acabamos de sentir toda a emoção de O Amor é Assim com Guilherme e Santiago. Que sabia que eles começaram a carreira vendendo CDs na feira? Agora prepara o coração que vem aí Quando a Noite Chega, de Clayton e Kleber. Dupla que conquistou o Brasil inteiro cantando em barzinhos pelo interior.

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Eita, que vibe boa, com Gilberto Gilmar, na Música da Saudade. Sabia que Gilmar já atuou como produtor musical, antes de estourar, no sertanejo? Aqui no Sertanejo Saudade, com Cadu Piper, já vamos levantar a poeira, com Acorda pra Vida, de Guilherme Santiago, Daniel e Rick Renner. E olha só, Daniel ganhou um prêmio especial esse ano, por melhor voz do modão.

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0: E aí, galera? Acabamos de curtir Não Posso Ouvir Essa Música, da dupla Clayton e Camargo, que, aliás, são irmãos e começaram a carreira ainda muito jovens, lá no interiorzinho. Você está no Sertanejo Saudade com o Cadu Piper, seu programa favorito de modão e raiz. Agora, bora esticar as pernas porque já já tem intervalo chegando. Não sai daí!
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8: Sete horas e 47 minutos.
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5: Alô, alô, minha gente querida. Aqui quem fala é Cadu Piper, trazendo para vocês o melhor do sertanejo modão e raiz no programa Sertanejo Saudade. Prepare o coração e o sorriso, porque hoje é dia de reviver aquelas emoções que só a música sertaneja verdadeira sabe despertar. Lembre-se, a vida é feita de momentos, e cada canção é uma nova história para contar. Então, fique aí, bem pertinho do rádio. Porque a primeira música que vai tocar é um clássico imperdível. Milionário e José Rico, Duas Camisas. Vamos juntos nessa viagem de saudade e alegria.

Eita, que show foi! A Ferro e Fogo do Zezé de Camargo e Luciano, hein? Vocês sabiam que Zezé compôs essa música inspirado nas histórias do interior que ouviu quando criança? Aqui no Sertanejo Saudade com Cadu Piper, a emoção não para. Agora, segura aí que vem, vai dar tudo certo. Sucesso que virou até trilha sonora de novelas e aquece a alma da galera.

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Eita, que energia boa nessa deixa do Bruno e Marrone, hein? Você sabia que Bruno já foi jogador de futebol antes de virar referência no sertanejo? Aqui no Sertanejo Saudade com Cadu Piper, a emoção não para. Agora fica ligado que vem chegando Senhorita, com Juan e Júnior. Dupla que conquistou o país com suas letras apaixonadas ainda na adolescência.

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0: Eita, que voz dessa dupla é coisa de outro mundo. Chico Rei e Paraná, mandando ver em Tranque a Porta e Me Beija. Sabia que eles começaram a carreira cantando nas festas de rodeio lá do interior? Aqui no Sertanejo Saudade, com o seu Cadu Piper, a gente celebra o modão e a raiz do sertanejo direto pra você. Agora é hora daquele intervalo rapidinho. Mas já volta, porque tem mais emoção te esperando.
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3: 8:22.
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E a gente já está de volta aqui, no Sertanejo Saudade, com Cadu Piper na área. Prepare o coração, que agora vem Solidão, do Milionário e Marciano. Só sucesso pra você!

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1: 8 horas e 30 minutos. 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
2: Olha, Má, um leão.
3: É um bicho imponente, né?
2: Tadinho, ele não transa.
3: Eu disse imponente, Marcelo, e não impotente.
2: Quantos anos será que eles vivem?
3: Uma vez vi no Discovery que na natureza vivem por cerca de 10 anos e em cativeiro por até 20.
2: Tadinho, tão pouquinho.
3: Olha aí, o maior animal terrestre.
2: Gente, que grandão!
3: Pois é, tão grandão e é herbívoro.
2: Sai com elefantes e elefoas?
4: Ai, não!
3: Não, Marcele, significa que ele não se alimenta de carne, e sim de frutas, folhas, ervas. Ele pode viver até 60 anos.
2: Claro, com uma dieta balanceada dessas. Má, corre!
3: O que foi, Marcele?
2: O Tita Fresca escapou!
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5: 8:32.
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1: Coisa linda, meu pastor.
2: Ah, que surpresa maravilhosa.
1: É muita emoção, né?
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4: Esse é o pagode do diferentão.
1: Bem diferente, viu?

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1: Obrigado!
0: Que prazer imenso, cara.
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Uma rádio que está sempre conectada com você. Bom dia! Começando a partir de agora, mais um programa Bairrão Gaúcho. Comigo, Giovanni Pinto, o seu locutor de todas as manhãs de domingo, aqui na Rádio Mais Blumenau. Essa rádio maravilhosa que está sempre aí fazendo parte do seu dia a dia, conectada com você. A número um de Blumenau, hein? É o seguinte, começando a partir de agora o nosso programa Bailão Gaúcho, manda um WhatsApp pra gente, 479-9267-9038, conta como é que tá o seu domingo, peça a sua música, são 3 horas de programação gauchesca na melhor rádio de Blumenau, com a melhor programação e, lógico, né, o melhor locutor do mundo, eu, Giovanni Pinto. É o seguinte, radiomaisblumenau.com.br, esse é o nosso site e tem também o nosso app, que tá todo dia e sempre melhorando. Vamos começar com essa aqui, ó.

Esse é o nosso site e tem também o nosso app, que tá todo dia e sempre melhorando. Vamos começar com essa aqui, ó. Os Monarcas, Brasil de Bombacha. Bom dia pra você. Tá no ar o Balhão Gaúcho a partir de agora.

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0: Aí, moçada, obrigado. Agora sim.
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0: Esse é o programa Bailão Gaúcho e essa é a Rádio Mais Blumenau, a rádio que está sempre conectada com você, radiomaisblumenau.com.br. Já já eu volto com o melhor da música gaúchesca para você, não sai daí.
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Voltamos por aqui com o nosso programa Bailão Gaúcho. Alô, Ricardo Moser, todo domingo ligado com a gente. Alô, Fernando, também ligado com a gente. Alô, Clarice. Clarice tá ligada com a gente na Velha Central. Abraço aí pra Clarice. Alô, Daphne, também ligada com a gente aí. A Daphne no Tribés. Abraço pra você, Daphne. Alô, Luciano. O Luciano também tá ligado com a gente aí no bairro Garcia, em Blumenau. Obrigado pela audiência. Tem também aqui a Claudete. Ela fala o seguinte, olha... Toca Baitaca com o Fundo da Grota. Eita, Claudete, pra você essa

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0: Pode fechar a gaita gaiteira até sábado que vem.
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0: Programa Bailão Gaúcho, comigo, Giovanni Pinto, na sua manhã de domingo, 479-9267-9038. Não sai daí, já já eu volto com o melhor da música gauchesca pra você.
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0: De volta por aqui com o nosso programa Bailão Gaúcho. Abraçar aqui o Wilder Brand, que está ligado com a gente aqui na Rua Itapuí, em Blumenau. Abraço para o Wilder Brand. Obrigado pela audiência, Wilder Brand. Alô, Xandinho! Xandinho tá lá também no Garcia, curtindo a nossa programação. Ele é fã de música gaúcha, tem a gaita também, gosta de tocar. Ele falou o seguinte, o Xandinho, ele disse, ó, toca o balanço do bugio com porca véia. Seu pedido é uma ordem, Xandinho. Essa aqui é pra você, ó.

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Esse é o nosso WhatsApp, liberado, radiomaisblumenau.com.br, o nosso site. Não sai daí.

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3: Deixa eu abraçar aqui o Fabrício, que está todo domingo ouvindo a nossa programação na Escola Agrícola. Abraço para você, Fabrício. Alô, Rafael, também no Garcia, ouvindo a nossa programação. Alô, Elisete! A Elisete tá lá no Tribés, todo domingo ela manda mensagem aqui pra gente no nosso WhatsApp. Abraço, Elisete, pra você e pra sua família. Ela manda foto da família tomando chimarrão, hein? Que legal, hein? Tomar chimarrão escutando o Bailão Gaúcho é a combinação perfeita. Alô, Joel! O Joel falou o seguinte, olha, Bailão Gaúcho tem que ter uma música boa que eu vou pedir agora. Ele falou aqui, né? Toca pra mim, Luiz Marrenco, Combatendo Água. Eita, Joel, olha só.

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1: Quem tá vindo fazendo o número do Sotão?

0: Bonito, obrigado!
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1: Abraçar aqui a toda a nossa audiência, toda a galera aqui que é simpatizante da cultura gauchesca, a galera de Lages, em peso ouvindo a gente. Alô, Diego, em Lages, todo domingo ligado com a gente. Alô, Ivone, a Ivone também em Lages, ouvindo a nossa programação. Alô, Rosinha, também em Lages. Em Lages tem uma cultura gauchesca muito intensa, muito forte, né? O gaúcho mais gaúcho de todos é o gaúcho de Lages, aqui em Santa Catarina, essa cidade maravilhosa que tem aí a festa do pinhão, que é um sucesso, hein? Pinhão é muito bom. Esse ano eu comi muito pinhão. E você, comeu muito pinhão também? Tá bom demais da conta, né? Quem mais tá por aqui? Deixa eu ver no nosso WhatsApp, o Edmar. Alô, Edmar. Ele fala o seguinte, olha, toca Walter Moraes, Dia de Chuva. Valeu, Edmar. Vou tocar pra você esse sonzão aqui do Walter Moraes no programa Bailão Gaúcho. É domingão de Bailão Gaúcho com Walter Moraes. Dia de Chuva. Bom dia, bom domingo pra você. Música.

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1: 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Essa é a Rádio Mais Blumenau, a rádio que tá sempre conectada com você. Já já eu volto com o melhor da música gauchesca pra você. 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Até já.
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1: De volta por aqui com o nosso programa Bailão Gaúcho, terceira dimensão. Vou para Santa Catarina.

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1: Vai ficando por aqui o nosso programa Bailão Gaúcho de hoje, mas domingo que vem tem mais pra você aqui na Rádio Mais Blumenau, a rádio que tá sempre conectada com você. Obrigado a você do site, do aplicativo e você que participou com a gente aí pelo nosso WhatsApp 479-9267-9038. Valeu e até domingo que vem. Por aqui, Paulinho Mocelin e Coração de Gaiteiro, com aquela música que todo mundo gosta aqui da programação, né? Caminhonete Branca. Essa daqui é a Caminhonete Branca. Tchau e até o próximo domingo. Valeu, tchau.
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2: Vamos às previsões astrais de hoje. Atenção, você que é do signo dos fedorentes anianianinos, aqueles que têm os sovacos podres, né, pura babosa. Cuidado, pois o que é fedorento pode feder mais ainda. Seu sovaco tá um imundez, né? Então, não custa nada você passar um rolãozinho, né? Ou então lavar, passar um limão nessa sua carniça braçal, né?
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2: E agora, vamos às nossas listas cornais, onde só tem nome de cor. Vamos ver aqui quem foi que mandou o nome. A Rosana, o Robson, né? A Patrícia Hanikelli.
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2: E não para mesmo. Tem aqui também a Fabiana, o Flávio. Ah, tem muito corno aqui que não dá nem pá.
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2: Vamos agora aos resumos da sua novela favorita. Aquela novela velha da Rede Globo, A Força do Querer. Aquele homem lá, ele vai coisar o coiso. E quando ele terminar, o coiso estará coisado, né? E logo após ele coisar e deixar o corpo coisado, uma mulher vai e se fingir que está de muleta e vai sequestrar um elefante e levar para a África. É isso que acontece na novela A Força do Querer, da Rede Globo.
5: Alegria.

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2: Alô, pessoal. Um excelente fim de semana. Eu sou o Marcos Vinícius. Seja bem-vindo à sintonia certa do seu rádio. Começando mais uma edição do Superfã. É uma hora com o melhor do seu artista preferido. Começar com... com Fernando Sorocaba. Eles comandam o Superfã deste fim de semana.
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1: este aqui, é o Superfã neste fim de semana. Uma hora somente deles, Fernando e Sorocaba. Você pediu e a gente faz, é claro, aqui no Superfã, que volta depois do intervalo com mais.
2: Meio-dia e 23 minutos. 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
1: Já estamos de volta neste fim de semana especial de Fernando e Sorocaba, o Super Fã. Tá rolando, eu sou Marcos Vinícius, com você seguimos com mais Fernando Sorocaba. É uma música mais linda que a outra, Super Fã.
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0: Não foi falta de avisar pra você.

0: especial Fernando e Sorocaba. Eu super fã desse fim de semana. Voltamos daqui a pouco com a nossa última sequência pra você curtir.
1: Meio-dia e 42 minutos.
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0: Estamos de volta nesse fim de semana. Super fã especial Fernando e Sorocaba. Estamos na última sequência, eu sou o Marcos Vinícius. Sigo com você, é uma música mais linda que a outra. E claro que você faz a sua indicação nas redes sociais. Mas Fernando e Sorocaba, você pediu pra gente. Tocamos aqui no Super Fã.

0: Uma das minhas preferidas, Teus Segredos, Fernando e Sorocaba, pra encerrar muito bem o nosso super funk, que foi especial todo deles. Ah, na semana que vem voltamos com mais. Eu espero por você aqui na mesma sintonia. Super funk, até mais.
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6: Uma hora e 5 minutos.
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1: Bem, voltamos, amigos, com o programa 120 minutos para continuar resgatando sucessos e recordações na nossa programação.

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1: 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Meus queridos Ataíde e Alexandre, é com imenso prazer que eu estou aqui. Queria muito estar aí pessoalmente agora cantando com vocês essa canção, mas infelizmente vocês sabem que a nossa vida é uma correria. Vocês estão vendo, eu estou aqui no estúdio gravando nosso CD novo, mas estou aqui de longe torcendo para vocês, para que vocês façam desse DVD um grande sucesso. Essa galera toda que está aí na frente curtindo vocês, um beijo especial para todo mundo que está aí curtindo o Ataíde Alexandre. Como já disse, gostaria muito de estar aí presente junto com meu irmão, mas estou aqui na torcida, de longe. Sucesso sempre, e cantem essa música maravilhosa que nós gravamos juntos e que é sucesso no Brasil inteiro. Ataíde, Alexandre, senta a madeira aí, meus amigos. Sucesso!

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0: E aí, como é que estamos? Todo mundo curtindo de montão os 120 minutos? Hora de dar uma pausa e a gente volta já já, porque tem muito clássico para desfilar por aqui no programa 120 minutos, que volta já já.
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3: Por aqui continuamos acompanhando as celebridades contigo. Posso falar da Milena? Ela desabafou sobre as pressões enfrentadas após a fama do Big Brother Brasil 26. Ela afirma que a cobrança para estar sempre arrumada é a sua maior dificuldade. Acostumada a priorizar o conforto, diz que a exposição mudou a sua rotina. Desde o reality, a ex-BBB Milena participa de eventos e compromissos com o público. É a fama. Ama, né, gente? Fazer o quê? A gente segue de olho nesses famosos, sempre contando as novidades aqui na nossa sintonia.
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0: Muito bem, estamos no ar com mais um 120 minutos para você. Só som bacana, desfilando no seu rádio a partir de agora. Muito prazer, eu sou o Ramos Neto. Tô chegando feliz da vida, de bem com a vida, pra gente passar bons momentos a partir de agora e fazer a trilha sonora de onde quer que você esteja com qualidade, tá bom? 120 minutos no ar.

0: Jorge Matheus. Eu, César e Fabiano.
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Só som bom desfilando para você aqui no programa 120 Minutos. Pessoal, no próximo bloco tem mais música bacana pra gente acompanhar, pra gente curtir juntinhos. Pera aí, que o programa 120 Minutos volta já.

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1: Limeira, que fica a pouco mais de 158 quilômetros ao noroeste da capital São Paulo, é a primeira cidade brasileira a aprovar uma medida específica contra cigarros eletrônicos. O município sancionou a lei que proíbe esses dispositivos em locais públicos e o uso deles para menores de 18 anos. De acordo com a legislação, fica vetado o uso de vapes e derivados por menores de 18 anos em geral. Além disso, o consumo fica totalmente proibido para qualquer cidadão em locais públicos da cidade.
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3: Bora para mais uma notícia das celebridades. O que você quer ouvir aí do outro lado? Me manda mensagem que eu vou atrás, hein, gente? Falando nisso, com uma cobertura recheada prevista para a Copa do Mundo, a Globo encara um obstáculo nos bastidores que pode ser seu calcanhar de Aquiles para o Mundial da América do Norte. No caso, as instabilidades do Globoplay. Após grandes micos no BBB 26, a emissora investiu alto para fazer a plataforma aguentar a demanda. Manda, hein? Pela maior competição do futebol. Nada de cair, principalmente na hora do gol. Imagina isso, Brasil! Não pode! A gente segue acompanhando as celebridades, TV, cinema, música e muito mais com você na Mais Ouvida.
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10: A FIA, a Fórmula 1 e as fabricantes de motores chegaram a um acordo para alterar as regras das unidades de potência a partir de 2027. A principal mudança será a redução da influência da parte elétrica dos motores, que vinha gerando críticas de pilotos e equipes por exigir muito gerenciamento de energia durante as corridas. Atualmente, a divisão de potência é de 53% para o motor a combustão e 47% para o sistema elétrico. Em 2027, essa proporção passará para 58% e 42%, chegando a 60% e 40% em 2028, favorecendo o motor a combustão. Com isso, o fluxo de combustível será aumentado em 5% em 2027 e em 13% em 2028, elevando a potência dos motores a combustão de 400 kW para 420 kW e, posteriormente, para 450 kW. Já a potência máxima do motor elétrico cairá de 350 kW para 300 kW, embora o modo de ultrapassagem continue disponível com 350 kW. As mudanças ainda precisam da aprovação final do Conselho Mundial de Automobilismo, marcada para 23 de junho, mas já representam um consenso entre FIA, equipes e fabricantes para tornar as corridas mais competitivas e reduzir problemas de gerenciamento de energia observados na nova geração de carros.
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1: O YouTube, plataforma de vídeo mais popular do mundo, celebra 20 anos de operação, marcando a publicação do que é considerado o primeiro clipe da história do serviço. O primeiro clipe postado na plataforma foi um teste de tecnologia dos próprios criadores do YouTube e tem apenas 19 segundos de duração. O YouTube nasce oficialmente em 14 de fevereiro de 2005, quando o trio de amigos registrou o domínio YouTube.com.
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3: Seguinte, quero te convidar para falar da vida alheia, falar das celebridades aqui na nossa programação. E claro, além das celebridades, muitos bastidores também. O SBT vai vender ingressos para visitas aos estúdios da Anhanguera a partir do dia 12, viu gente? A iniciativa segue modelo já adotado por grandes estúdios de Hollywood. O tour vai permitir conhecer os bastidores, cenários e a história da emissora. A ação cria uma nova fonte de receita e aproxima os fãs do SBT. Gostaram da ideia? Eu achei bem legal. Seguimos daqui de olho nas celebridades, bastidores e muito mais.
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3: Olha, Má, um leão.
4: É um bicho imponente, né?
3: Tadinho, ele não transa.
4: Eu disse imponente, Marcela, e não impotente.
3: Quantos anos será que eles vivem?
4: Uma vez vi no Discovery que na natureza vivem por cerca de 10 anos e em cativeiro por até 20.
3: Tadinho, tão pouquinho.
4: Olha aí, o maior animal terrestre.
3: Gente, que grandão!
4: Pois é, tão grandão e é herbívoro.
3: Sai com elefantes e elefoas?
5: Ai, não!
4: Não, Marcele, significa que ele não se alimenta de carne, e sim de frutas, folhas, ervas. Ele pode viver até 60 anos.
3: Claro, com uma dieta balanceada dessas. Má, corre!
4: O que foi, Marcele?
3: O Tita Fresca escapou!
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9: Como eu tô dizendo, rapaz, ninguém engana mais não a mulher da gente, não. Eu tava no motel com meu gato velho, né? Ela deu uma chupada no meu pescoço que ficou vermelho. E eu disse, minha filha, pra que tu fez isso? E agora o que é que eu faço? Aí eu fui pra casa pensando, meu Deus do céu, o que é que eu faço? Essa chupada no meu pescoço. Quando eu vou subir na calçada, eu vejo um gato, ó. Eu digo, é a ideia. Deu um chute no gato, o gato... Eu digo, ai, esse gato mordeu meu pescoço, azulou meu pescoço, mulher. Olha o que foi que o gato fez. Ela tava na janela e disse, olha que coincidência. Ontem ele azulou bem aqui, perto do meu bombril. Como é que...

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1: 3:10.
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3: Estamos de volta. Você ouve o programa 120 minutos, resgatando sucessos de 2000 a 2020 na nossa programação.
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Eu quero mais o que com essa galera toda aqui, aê? Se jogue, moçada!

0: 120 minutos, chegando ao seu final, terminando nosso programa de hoje. Eu sou o Ramos Neto, quero agradecer você pelo rádio ligado, viu? Pela audiência e pela amizade com a gente. Bom demais te ter sempre por aqui acompanhando a nossa programação. E fica o convite para o nosso próximo programa, para mais um encontro aqui nos 120 minutos. Até lá, tchau pessoal!
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10: A sua família vai amar a receita de hoje, que é biscoito de coco, fácil e delicioso. Anote os ingredientes: 4 claras, 1 xícara de açúcar, 1 pitada de sal, 1 colher de chá de essência de baunilha, meia colher de farinha de trigo, 5 xícaras de coco ralado. Vamos então conferir o modo de fazer? Em um banho-maria, bata a clara, o açúcar e o sal até que os cristais se dissolvam e a mistura fique cremosa. Retire do fogo, adicione a baunilha, peneire a farinha sobre a mistura e junte o coco ralado. Cubra com um plástico e refrigere por 3 horas. Depois, faça bolinhas e leve ao forno pré-aquecido a 180 graus por 20 minutos ou até que estejam douradinhos. Depois, é só se deliciar, saborear essa receita maravilhosa. Um beijo e até lá.
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2: Quatro horas e 17 minutos.
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3: Às 30 mais.

0: tardezinha. Delícia!
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2: 4 horas e 33 minutos.
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3: Quatro horas e 40 minutos.
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0: Essa aqui eu sinto um trem diferente, viu, gente? Puxa daí!

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1: 5 horas e 5 minutos.
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0: 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Hora certa.
1: 5:21.
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7: Meus amores, preparem papel e caneta. Dicas de muito suspense, romance e muito mais, hein? Muitos dramas durante toda esta semana. Acompanhem comigo. Preparei com todo carinho nossas dicas de filmes e séries para vocês. Começando com O Primeiro Amor. Neste filme, Julie e Bryce se conheceram aos 7 anos de idade. Ela sempre admirou o menino, mas ele achava a vizinha meio estranha. Aos 13 anos, tudo muda e ele começa a se apaixonar por ela. Juntos, eles compartilharam diversas experiências amorosas, como o famoso primeiro beijo, que faz parte da vida de todo adolescente. Drama e romance é o que temos em O Primeiro Amor. É um filme de 2010 que está disponível no Max, tá bom? Dá uma assistida lá para quem quer uma coisa bem levinha nesses dias aí de junho. Tô de olho em vocês, hein? Amanhã volto com mais informações, novidades e dicas.
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0: Benzinho! Me solta que eu tô chegando a hora do pilha. Se liga nas histórias do gordinho. Diz que numa aldeia, o filho do cacique chega pra ele e fala: ô pai, é o seguinte, por que que eu tenho nome de bicho? E os meus irmãos também têm o nome de bicho? Todo mundo da nossa família tem o nome de bicho, por quê? O cacique olhou pra ele, entortou o bigode e falou: meu filho, é porque é o seguinte, é que cada filho que nasce, quando o pai sai pra fora da casa, eu olho o primeiro bicho que eu vejo na mata, eu dou nome pro meu filho. Por exemplo, meu filho, a tua irmã, capivara. Quando ela nasceu, eu saí da casa, eu vi uma capivara e dei o nome de capivara. O teu irmão, javali, quando ele nasceu, o pai saiu de dentro de casa e deu de cara com o javali. Entendeu agora, meu filho novinho, viadinho? Tá contente agora? Só pra se incomodar. Tu calcula só os índios loucos dentro das roupas. E se liga aí que o pilha volta a qualquer momento. É só pra se incomodar.
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teclas de atalho para Mac OS. Command mais C irá copiar o texto que você selecionou. Command mais V irá colar este texto selecionado onde você precisar. Command mais P permite imprimir o documento atual. Command mais M minimizará a janela frontal no dock. Command mais ponto e vírgula encontra palavras com erros ortográficos no documento. Option mais Command mais Esc permite escolher um aplicativo para forçar a saída. Fn mais a seta para cima rola uma página para cima. Fn mais a seta para baixo permite que você volte para a página anterior. Fn mais a seta para a direita levará você ao início do documento. Fn mais a seta para a esquerda vai o quê? Sim, envia para o final do documento.

Há um bom tempo atrás, um homem estava andando na rua, preocupado. Preciso vender meu sítio. Preciso de dinheiro. Como é que eu faço para vender o meu sítio? Como que eu poderia anunciá-lo? E ele estava andando ali na calçada, preocupado, muito preocupado. Eu preciso anunciar a venda do meu sítio, mas como que eu anuncio esse sítio? E entre todas essas preocupações, ele levantou os olhos enquanto caminhava e viu que vinha ao seu encontro o grande Olavo Bilac, que todo mundo sabe que escrevia muito bem, mas o que pouca gente sabe é que ele fazia uns biquinhos de redator publicitário. Então, aquele homem preocupado, quando viu o Olavo Bilac, ele ficou feliz. Ai, Olavo Bilac, me dá um minuto, por favor. E o Olavo Bilac disse, caramba, como você está apavorado, o que foi, rapaz? Vai tirar o pai da forca? Não, é que eu preciso vender o meu sítio. E aquele sítio lá, você já foi lá 2 vezes, Olavo? Aquele sítio. Ah, é? Então, será que você podia me redigir um anúncio para eu publicar no jornal? E Olavo Bilac falou, é pra já. Vamos sentar ali naquela mesinha. E entraram num bar e mercearia. E numa folha de papel, aquele papel de embrulhar pão, ele redigiu o seguinte anúncio. Vende-se encantadora propriedade, onde cantam os pássaros ao amanhecer no extenso arvoredo, cortado por cristalinas e marejantes águas de um ribeirão. A casa, banhada pelo sol nascente, oferece a sombra tranquila das tardes na varanda. E o homem viu aquele anúncio redigido pelo grande Olavo Bilac, agradeceu muito e foi embora. Meses depois, o poeta Olavo Bilac encontrou aquele amigo, todo feliz, e perguntou, e aí, conseguiu vender o sítio? E o homem respondeu, mas nem pensar, meu amigo. Quando eu li o anúncio, é que eu vi a maravilha que eu tinha nas mãos e nem estava percebendo. E é sempre assim. As pessoas acham que a grama do vizinho é mais verde. Acham que a mulher do próximo é a mais bonita. Acham que a casa do outro vizinho é muito melhor. Acham que a profissão do outro sim que é boa. E aí vai. Ah, o carro do vizinho é melhor que o meu. Mas preste atenção no que você tem. Faça um anúncio para convencer as pessoas a comprarem. Aí veja o que você está oferecendo e você vai dizer, poxa, tudo que eu tenho é muito bom. É o que eu sempre pedi a Deus. E assim nós precisamos reconhecer as coisas que Deus nos tem dado. Não adianta você ficar olhando à sua volta, invejando as outras pessoas, porque elas também estão olhando para você e invejando as suas coisas e a sorte que você teve na vida. Nesta ilustração do reino de Deus, o sitiante percebeu e não se desfez da

0: aquilo que era importante. Por isso, valorize tudo que você tem. Seja agradecido, agradecida a Deus. E siga também o que o Evangelho diz. Na primeira carta de Paulo aos Tessalonicenses, capítulo 5, versículo 18, está escrito: em tudo dai graças, porque esta é a vontade de Deus em Cristo Jesus.
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6: A sua família vai amar a receita de hoje, que é biscoito de coco, fácil e delicioso. Anote os ingredientes: 4 claras, 1 xícara de açúcar, 1 pitada de sal, 1 colher de chá de essência de baunilha, 1/2 colher de farinha de trigo, 5 xícaras de coco ralado. Vamos então conferir o modo de fazer? Em um banho-maria, bata a clara, o açúcar e o sal até que os cristais se dissolvam e a mistura fique cremosa. Retire do fogo, adicione a baunilha, peneire a farinha sobre a mistura e junte o coco ralado. Cubra com um plástico e refrigere por 3 horas. Depois, faça bolinhas e leve ao forno pré-aquecido a 180 graus por 20 minutos ou até que estejam douradinhos. Depois, é só se deliciar, saborear essa receita maravilhosa. Um beijo e até lá!
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